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0: Argentina 1445, 100 con 8 nudos, pista 13, autorizado a aterrizar.
1: Aterrizamos 13, Argentina 1445.